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1: C'est comme de tenir un revolver. La sensation de puissance est beaucoup plus grande, c'est tout.
2: Pô, chegou um recado ali, meu, que você queria falar comigo, que era urgente e tal. O que você quer falar comigo?
3: Pode falar, pra você que eu tô grávida.
2: O quê, meu?
3: Eu tô grávida.
2: Grávida. Pode parar, meu.
3: Aconteceu.
2: Tá passado,
3: é na hora que
2: você dia?
3: Fez o serão, agora
2: não quero
3: você
2: saber.
3: É um
2: não quero saber. Tá na sua barriga, você se vira. Nem meu deve ser.
3: Como não? Vamos
2: não quero saber. Não quero nem dar atenção. Falou? Fui.
3: Agora eu preciso de você virar as costas.

0: bonhomme, ils avaient peut-être des raisons. Mais brûler sa voiture, alors là...
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2: Então, mano, já, tranquilo?
3: Já. Entra aí.
2: Estás fixe?
3: Já.
2: Está-se bem. Estava aqui a montar uma cena, já.

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